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A do São João do Monte Azul. 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Aquele homem ateu não acreditava em Deus, o eterno Pai de Jesus. Pra mostrar sua coragem, deu dois tiros na imagem de Cristo pregado na cruz.

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2: 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Bom dia. 4 e 1.

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2: 4:59.

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2: 5:36.

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1: Bom dia, povo de Deus, que a paz de nosso Senhor esteja com você. Entregue a sua vida nas mãos de Deus. Nesta quinta-feira, coloca diante do Senhor sua vida, sua família, seu trabalho, está começando o dia. Sem derrotismo, sem pessimismo, sem negativismo. Se Deus é por nós, quem será contra nós? Em nome do Pai, do Filho, do Espírito Santo. Amém. Divino Espírito Santo, fruto do amor do Pai e do Filho, inspirai-nos sempre o desejo de Deus, o amor, a palavra, conhecimento da Sagrada Escritura e principalmente, Divino Espírito Santo, vivê-la plenamente em nossas vidas. Senhor, nas Sagradas Escrituras encontramos os teus arcanjos, teus imediatos portadores de boa nova, da cura, de proteção. E a eles recorremos. Arcanjo Rafael, guardião da saúde e da cura, nesta manhã, peço que vossos raios curativos desçam sobre mim, dando-me saúde e cura dos males do corpo e da alma. Arcanjo Rafael, guardai meu corpo e minha mente, livrando-me de todas as doenças. Que o vosso raio curativo esteja em meu lar, meus filhos, familiares, no trabalho que executo com as pessoas com quem convivo diariamente. Arcanjo Miguel, príncipe e guardião guerreiro, defendei-me com vossa espada e protegei-me com vosso escudo. Não permita que o mal me atinja. Arcanjo Miguel, protegei-me contra os assaltos, roubos, acidentes, contra quaisquer atos de violência. Livrai-me das pessoas negativas e invejosas. Arcanjo Gabriel, portador das boas novas, da palavra de Deus, das mudanças, da sabedoria, da inteligência. Arcanjo da Anunciação, trazei-me a palavra de Deus e que ela permaneça em meu pensar e meu agir. Arcanjo Gabriel, fazei com que eu também seja um mensageiro dos preceitos e mandamentos do Senhor por palavras de bondade, solidariedade, principalmente pelo meu testemunho de vida. Arcanjos de Deus, acompanhai-me nesse dia. Pai nosso, que estais no céu, santificado seja o vosso nome, venha a nós o vosso reino, seja feita a vossa vontade, assim na terra como no céu. O pão nosso de cada dia nos dai hoje, perdoai-nos as nossas ofensas, assim como nós perdoamos a quem nos tem ofendido. E não nos deixeis cair em tentação, mas livrai-nos do mal. Amém. O Senhor esteja convosco, Ele está no meio de nós. Abençoe-vos Deus nesta manhã, o Pai, Filho e Espírito.

0: Espírito Santo. Fazei da palavra de Deus uma cartilha de oração. Amém.
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3: 6:07.

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1: Vamos mandando aí, pessoal. 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Um abraço para todo o pessoal lá de Ferragem São Carlos. 6:25. 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
2: Ô, 6:44.
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2: Ô, 6:44.

Ô, vou mandando aí, pessoal. 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
3: É eu mesmo, maravilha. É, e vou mandando, minha gente, não pode parar não, oxe. É, o mês de agosto já foi, já estamos em pleno 3 de setembro. Oh, beleza. É, vamos mandando aquele bom dia para você que tá firme ouvindo nós aí através da internet. Um abraço a todos, muito bom dia, obrigado pela audiência, pessoal. E vamos socando música aí, não tô nem aí com a coisa. É. Falando nisso aí, agora, não sei não, mas a partir dessa semana aqui, acho que já começa, final de semana que já começa a festa da padroeira, né? Aqui de Lençóis, é, Nossa Senhora de Piedade, é, já tem a festa da Piedade aí. Eu vou dar uma informada, mas eu acho que é a partir dessa semana mesmo. É isso mesmo, já começa essa festa bonita aí, sempre lotado, sempre cheio de gente, né? Bem em frente à matriz, é a festa da padroeira. Maravilha! Bom, vamos lá. Tá aí os homens. Olha que modaça aí com Gilberto Gilmar, Palavras de Amor. João Mineiro e Marciano, Distante dos Olhos. Tião Carreira e Pardinho, Chumbo Grosso. João Mulato e Douradinho, A Saudade Continua. Oi, era, até eu vou escutar esses modão. 7:03.

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1: 722. Maravilha, né, pessoal? Vou mandando aí. Beleza? É, modaiada bonita aí. É uma atrás da outra, né? Quando uma é bonita, a outra é mais ainda. Maravilha, maravilha. E vamos... Oh, deixa eu aproveitar e mandar um bom dia. Bem caprichado, né? Está firme também ouvindo nós. O Márcio. Oi, Márcio. Um abraço aí. Muito bom dia. Obrigado pela audiência. Tá sempre ouvindo nós aí. Ei, Marcião, obrigado, hein? Um abração. E um abração pra você, um abração pra todo mundo que acompanha nós aí. E mais moda boa. Aí Belmonte, a Maraia, Velha Canoa. Ai, César e Paulinho. É, o saco. Mas é o saco de ouro, viu? Do Duque Dalvan, a Mulher Maravilha. É milionário José Rico, a Gangorra. 7h20 e quanto aí? 7h24.

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2: São 7h42.
3: É isso mesmo, minha gente, vamos andando aí, maravilha, maravilha, mas você tá muito bem, né? Tá firme com as orelhas pregadas nessa ribimboca da parafuseta aí, escutando nós aí, um abraço, muito bom dia, obrigado pela audiência. É, tem gente ouvindo nós com o celular no bolso ainda da camisa, porque nós estamos na internet, né? Mas temos uma baita de uma audiência também, maravilha. Aqui, vamos fazer o seguinte, vai. Falando em moda boa, tá aí, ó. O seu João, rapaz. O seu João da Paçoca, é? Ô, maravilha! Alô, alô, João da Paçoca, Bruno, todo o pessoal aí, um abraço. A melhor paçoca do Brasil, muito bom dia! Vai lá, seu João Mineiro e Marciano. Crise de amor. Adalberto e Adriano, atitude. Mato Grosso e Matias, a saudade me fez voltar. Aí que modaiada, 7h43.

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1: São 7h49.

É, vambora, pessoal. É, chegando ao final da Alvorada Nessonense, obrigado a todos que nos acompanharam. E na sequência, Alessandro, manhã mais. Tchau, minha gente, e até lá.

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1: Olha que beleza, 7:59.

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4: 8 e 4.

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2: 8 e 8.

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1: Desde a última terça-feira, a Delegacia de Polícia de Lençóis Paulista ganhou uma delegada. Trata-se da doutora Olivia Leardini Buzo, que assumiu a função como delegada de Polícia Civil em Lençóis Paulista. Ela é natural da cidade de Duartina. Olivia integra a nova turma de 457 delegados formada pela Polícia Civil do Estado de São Paulo na última sexta-feira, dia 28, e está entre os 25 profissionais destinados ao DENTER 4, com sede em Bauru, sendo que do total 118 formados em todo o estado foram destinados a delegacias de defesa da mulher do estado. As unidades são responsáveis pelo atendimento e pela investigação de ocorrências de violência contra a mulher, incluindo casos de violência doméstica e familiar. Na prática, a chegada dos novos profissionais representa uma ampliação do quadro disponível para essas delegacias, que concentram parte importante do atendimento especializado às vítimas e da apuração dos crimes. Os 457 profissionais passaram por mais de 7 meses de formação na Academia de Polícia ACADEPOL Coriliano Cobra, após aprovação em concurso público. O curso incluiu disciplinas como Direito Constitucional, Gestão Pública, Sociologia do Crime e da Violência, Políticas Públicas de Segurança e Cidadania. Os alunos também tiveram treinamento prático em defesa pessoal, armamento e tiro e primeiros socorros. Além de Lençóis Paulista, que ganhou 2 novos delegados, totalizando agora 4, os demais delegados lotados na região exercerão suas atividades em Barra Bonita, Avaí, Igaraçu do Tietê e Bauru, como já dito. Em relação à nova delegada escolhida para assumir em Lençóis Paulista, a doutora Olivia, segundo apurado pela reportagem do programa Plantão de Polícia da Difusora, tem um significado muito especial para a família dela, pois desde abril deste ano, o pai da delegada, Helder Buzo, atua como perito criminal no Núcleo de Perícias Criminalísticas de Bauru. Assim, pai e filha passam a exercer atividades na segurança pública na mesma região. Olivia como delegada em Lençóis Paulista e o pai dela, Helder, como perito criminal em Bauru e atuando também na nossa região. Em entrevista, o diretor do DENTER 4 Bauru, que é responsável por Lençóis Paulista, Dr. Ricardo Martinez, falou um pouco mais sobre a chegada dos novos delegados à nossa região.
2: Todas as seccionais irão receber delegados de polícia. Bauru, nós demos uma prioridade por causa da DDM 24 horas, né? Então terão, esses policiais novos irão compor equipes do cartório na CPJ e irão também concorrer às escalas de plantão da DDM. Marília DDM 24 horas começa agora em setembro, né? E as outras seccionais, os DEFs que tinham principalmente em cidades, sedes de comarca. Então com esse número de delegados de polícia a gente consegue suprir essa necessidade.
1: Um bom dia a todos. Continuem com a programação da Difusora. Eu volto logo mais em um novo boletim de notícia.
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0: 9:20.
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1: A Prefeitura de Lençóis Paulista, por intermédio da Secretaria Municipal de Desenvolvimento Econômico, a SEDECOM, em parceria com a Associação Comercial Industrial de Lençóis Paulista, a SILPA, tornou público um edital de abertura de inscrições destinado à seleção de empreendedoras para participação na feira Compre Delas 2026. O presente edital tem por finalidade selecionar empreendedoras para participação na feira Compre Delas 2026. Iniciativa integrante do eixo de empreendedorismo do Programa Municipal Mulher em Desenvolvimento, coordenado pela Secretaria de Desenvolvimento Econômico, a SEDECOM, com o objetivo de fortalecer o empreendedorismo feminino, valorizar os negócios liderados por mulheres e ampliar as oportunidades de geração de renda, desenvolvimento profissional e autonomia econômica das mulheres do município de Lençóis Paulista. A Feira Compre Delas 2026 consiste em um evento de caráter promocional, comercial e institucional, destinado à exposição e comercialização de produtos e serviços oferecidos prioritariamente por empreendedoras estabelecidas no município de Lençóis Paulista. A feira ocorrerá nos dias 27 e 28 de novembro, das 16 às 22 horas, com entrada gratuita ao público. A montagem dos espaços será realizada no dia 27 de novembro. A feira Compre Delas 2026 será realizada de forma presencial no Salão Paroquial do Santuário Nossa Senhora da Piedade, localizado na Rua Anita Garibaldi, 944, esquina com a Rua 7 de Setembro. Serão disponibilizadas 31 vagas, distribuídas da seguinte forma: 25 destinadas a empreendedoras dos segmentos de comércio em geral e de prestação de serviços, e 6 vagas destinadas exclusivamente ao segmento de artesanato. As inscrições serão gratuitas e deverão ser realizadas exclusivamente por meio eletrônico, mediante preenchimento do formulário disponibilizado no endereço eletrônico bit.ly/compredelas até o dia 16 de setembro, às 16 horas. Mais informações na Secretaria de Desenvolvimento Econômico, na Rua Coronel Joaquim Gabriel, número 11. Continuem agora com a programação da Difusora. Eu volto logo mais em um novo boletim de notícia.
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0: 10h28.
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1: Olá, bom dia, ouvinte Difusora.
2: Bom dia, Sr. Newton e ouvintes da Difusora.
1: É hora de falarmos de esporte e o assunto é futebol. E todo mundo sabe, quando a bola rola, apita aí. É, e o tema principal é Campeonato Brasileiro, Brasileirão.
3: Campeonato Brasileiro.
1: É, não foi dessa vez. A nossa força do interiorzão, não conseguiu. Em duelo atrasado da quarta rodada, o Mirassol acabou sendo superado pelo Flamengo Mengão. No Maracanã ontem, a equipe paulista do nosso interior viu o vice-líder vencer por 2-0. Mesmo com o revés, o Mirassol segue fora da zona de rebaixamento. Isso é uma boa notícia, não é? Sendo o primeiro time fora dela, em 16º lugar com 25 pontos. Já o Mengão chegou a 51, um ponto a menos que o líder Palmeiras, que soma 52 pontos. Cuidado, Verdão! O Mengão tá na cola, hein? O Mirassol volta a campo no domingo às 11 horas da manhã, quando vai visitar o Coritiba no estádio Couto Pereira, na capital paranaense. Mais tarde, às 4 da tarde, a vez do Mengão encarar o Remo no estádio Mangueirão, em Belém do Pará. Será que o Remo vai parar? O Mengão, a força do Flamengo? Ah, é o que todo torcedor palmeirense vai ficar de olho. É coisa até pra dona Leila lá, presidente do Palmeiras, e conversar com a turminha lá do Remo, hein? Hã? Chegar uns trocos lá no pessoal pra ver se dá uma animada pra ir pra cima do Mengão? O jogo não vai ser fácil, não. Lembrando que a 26ª rodada do Campeonato Brasileiro da Série A começa no sábado, com o Bragantino recebendo o time do Bahia. O tricolor paulista, São Paulo, vai pegar o Galo Mineiro Atlético. O Fluminense, no duelo carioca, vai receber o Vasco da Gama. Como dito, o Coxa pega o Mirassol. Esse jogo no domingo, né? Ainda no domingo teremos Cruzeiro contra o Furacão Atlético Paranaense, que vem também aí na tabela, né? O Remo pega o Flamengo, como já dito, o Internacional de Porto Alegre, naquele jogo dos desesperados, vai pegar o time do Santos. Ai, ai, ai. O Botafogo, estrela solitária, recebe o Verdão, o Palmeiras. O Corinthians vai pegar a Chapecoense. E na segunda-feira teremos Vitória contra o time do Grêmio, que joga hoje contra o Inter, né? Pela Copa do Brasil. Mas isso é assunto para um outro bate-papo. E ainda falando sobre Campeonato Brasileiro, vamos falar da Série 2 ou da Série B ou segunda divisão, como queira, do Campeonato Brasileiro? É que hoje começa a 26ª rodada de 38. 8 horas da noite, o Náutico recebe o Botafogo de Ribeirão Preto. O Criciúma pega o Cuiabá amanhã, 7:30 da noite. Amanhã também, 8:30 da noite, teremos o Atlético enfrentando o Vila Nova. 9:30 da noite de amanhã, sexta-feira, o CRB encara o Ameriquinha Mineiro, o Coelho. No sábado temos Novo Horizontino e Avaí. Também o Goiás recebendo Fortaleza. O líder Juventude encara o Atlético Goianiense. Ainda no sábado tem o Vovô Ceará, que vai enfrentar o Sport Recife. E no domingo, dois últimos jogos aí para finalizar a 26ª rodada de 38 do Campeonato Brasileiro da Série B, segunda divisão. O Londrina recebe o time do Operário e a Macaca Ponte Preta pega o São Bernardo, que vem atropelando todo mundo. Vai ser difícil pra Macaca. Bom, gente, por enquanto é isso. Você segue com sua vida aí, eu sigo com a minha aqui. e sempre curtindo a Rádio Difusora. 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
10: 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Vou falar pra ela agora.

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4: 11:21.

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0: 11:44.
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1: Olá, boa tarde, ouvinte difusora.
2: Boa tarde, Milton.
1: É hora de falarmos de esporte. E o assunto é futebol. E todo mundo sabe aqui na Rádio Difusora quando a bola rola. Como é que faz? Apita aí. É, e o tema principal hoje é Copa do Brasil.
3: Copa do Brasil.
1: É, pela Copa do Brasil ontem tivemos dois outros classificados para semifinais, hein? Na terça-feira o Atlético Mineiro já tinha engolido o Cruzeiro, certo? Agora foi a vez do Palmeiras. É, se classificar em cima do Santos com empate em 0-0. A gente já fala sobre esse resultado, esse confronto, tá? E também tivemos aí o Carioca Vasco da Gama, que no primeiro jogo, né, lá no Rio, já tinha vencido Vitória da Bahia por 1-0. Agora cravou mais dois gols, portanto, no agregado 3-0 pro Vasco da Gama em cima do Vitória. Hoje, jogaço, hein? 20h, o Grêmio recebe em sua casa o Internacional de Porto Alegre. Para saber quem vai pegar o Atlético Mineiro já classificado, né? Porque na outra decisão todo mundo já sabe que vai ficar aí o duelo entre cariocas e paulistas, Palmeiras contra Vasco da Gama. Aliás, o jogo já tá marcado pro dia 31 de outubro, com o jogo da volta marcado pro dia 7 de novembro, certo? Bom, e se teve paulista em campo ontem? Vamos falar deles? Vamos falar do Santos?
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1: Vamos falar do Palmeiras?
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1: É, o Palmeiras está classificado para a semifinal da Copa do Brasil. Em confronto paulista diante do rival Santos, o time da capital empatou sem gols o jogo na Vila Belmiro e passou com 3-0 no agregado, né? Vantagem conquistada na semana passada na partida de ida. Logo aos 10 minutos, Felipe Anderson deu entrada dura em Neymar e já foi o primeiro amarelo do jogo, né? Levantando os ânimos dentro do gramado. Com bola rolando, Igor Vinícius finalizou de fora. O Neymar cobrou falta venenosa, mas ambos pararam em boas intervenções de Carlos Miguel. O Palmeiras respondeu com duas chances claríssimas dos pés de Maurício, mas o camisa 18 perdeu a chance de sentenciar a classificação. Nos últimos minutos do primeiro tempo, Neymar sentiu uma lesão e foi para os vestiários. Barra Real já havia saído de campo também lesionado. O ídolo santista sequer voltou para a segunda metade, assim como Veríssimo e Igor Vinícius, para as entradas de Moisés, Rony e Davizinho. Por sua vez, Abel Ferreira reforçou a defesa com Kelvin no lugar de Felipe Anderson e trocou Flaco Lopes por Vitor Roque. Jogando como um ponta, Kelvin foi o grande nome de perigo, criando boa jogada para Vitor Roque cabecear fora. Do lado santista, Gabriel Barbosa furou um cruzamento rasteiro, culminando em nada mais do que a eliminação santista após o empate nos 90 minutos. Bom, logo depois da partida, os técnicos das duas equipes

0: falaram com a imprensa. Vamos começar então por ordem de mando de campo. Vamos ver o que disse o técnico do Santos, o Cuca.
1: A gente tem que voltar um pouquinho no tempo, né? E pensar no jogo de lá. Primeiro, a primeira coisa. Daí quando eu preservei bom tempo, Gabigol, Neymar, o mundo cai nas costas da gente porque tá abrindo mão da competição. Aí nós fizemos um bom jogo domingo com o Corinthians, vencemos. Como que eu vou hoje? Num jogo de volta, todos os ingressos vendidos, uma motivação muito grande de todo o torcedor, o que aliás foi tá de parabéns pelo que proporcionou antes, durante e depois do jogo também. E são riscos que você tem que correr. Se eu tivesse tirado os jogadores que machucaram e não tivesse posto jogar, você estaria me cobrando a desclassificação. Por quê? Porque são riscos que você tem que correr. Infelizmente a gente perdeu os jogadores, porque jogar domingo e quarta numa intensidade como a gente jogou é muito difícil. O primeiro tempo nosso foi precioso, falta um pouco de contundência no ataque, um pouco mais de entrar na área para os cruzamentos, mais gente chutando no gol, mas foi um domínio, posse de bola, falta alguma coisa, mas fomos melhores.
0: Tá aí o Cuca, que tá com o Cuca quente agora, hein, Cuca? Não tá fácil não, hein? Depois dessa eliminação, que podia render uma graninha aí para os cofres do time santista, agora tem que aguentar aí esse novo desafio, né? Que é dentro do Campeonato Brasileiro, não cair pra segunda divisão. Não tá fácil pro Cuca não, hein?
2: A coisa tá feia, a coisa tá preta.
0: Tem que estar com a cuca quente mesmo.
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0: Bom, vamos agora ouvir então o técnico do Palmeiras, Abel Ferreira, que falou um pouquinho a respeito da partida e falou a respeito também da cabeça quente que ele tem dentro de campo e arrumando confusão aí direto com os árbitros. E falou sobre uma punição que ele tomou na Comembol ao chutar um microfone. Que coisa feia, Bel. Vamos ouvir.
4: Fizemos um jogo consistente. É verdade que fizemos um bom resultado em casa, que nos permitiu vir aqui e poder jogar também de forma séria num campo muito bonito, num campo histórico. O estádio estava bonito, estava vibrante e nós sabemos que se o Santos fizesse um gol nos primeiros 15, 20 minutos, que as coisas podiam mudar. Eu preparei os jogadores para isso, nós já conseguimos reverter um resultado de 3-0, mas como disse, acho que fizemos um jogo inteligente, conseguimos o resultado que queríamos. E todas as minhas lutas que eu tenho em relação ao futebol brasileiro, em relação aos gramados, em relação ao calendário, em relação à profissionalização dos árbitros, a minha intenção é só uma, é melhorar o futebol brasileiro. Vocês entendem que nós estamos a chegar a uma fase das decisões, e por falar em decisões, o Palmeiras está em todas as decisões. É normal que estes jogos sejam difíceis, sejam intensos, o Mirassol a lutar por pontos para não descer, o Palmeiras a lutar por pontos para ser campeão, e é normal que às vezes o extravasar, como aconteceu por exemplo na Comembol, a mesma ação na Comembol, vocês viram, eu chutei o microfone, uma ação antidesportiva, já fui julgado pelo STJD, eu levei 8 jogos, acho eu. Eu não matei ninguém. Já disse, eu vivo o futebol intensamente. Será que nós não temos o bom senso de perceber que eu não estou na rua e sou ser humano? Vou cometer erros como todos nós.
0: Aí Abel Ferreira tentando se desculpar, né? Mas a gente espera aí que atos como esse não se repitam, para que isso também não sirva como exemplo, aliás, péssimo exemplo, para quem tá acompanhando, para quem tá torcendo, porque o que a gente quer ver é gol e não chutar microfone, né? Negócio é bola na rede. Bom, gente, é isso, né? Agora pela 26ª rodada, o Santos vai visitar o Internacional no Beira-Rio no domingo às 16h. Já o Palmeiras visita o Botafogo no Nilton Santos às 18h30. Feito. Ótima tarde para todo mundo. Curta aí a sua quinta-feira, que eu curto a minha também. E claro, a gente junto curtindo aí a Rádio Difusora de montão. Agora a gente tá na internet, baixa aí o aplicativo. Beleza? Eu volto logo mais em um novo boletim de notícia.
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3: Meio-dia e 21.
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3: Meio-dia e 21.

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1: Um ato da mesa diretora da Câmara Municipal de Lençóis Paulista, publicado ontem no Diário Oficial Legislativo, exonerou a pedido Antônio Carlos Rocha do cargo de assessor da mesa diretora. A partir do dia 1º de setembro desse ano, o senhor Antônio Carlos Rocha, conhecido como Tucalo, é promotor de justiça aposentado e havia sido nomeado por meio de ato da mesa diretora da Câmara Municipal de Lençóis em 9 de abril de 2019, ou seja, há 7 anos atrás. Ainda não foi publicado o nome do novo assessor da mesa diretora da Câmara Municipal de Lençóis Paulista, que irá substituir o doutor Rocha. Uma boa tarde a todos. Continuem com a programação da Difusora. Eu volto logo mais em um novo boletim de notícias.

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1: A Prefeitura de Lençóis Paulista abriu um edital de chamamento público para artistas para o 5º Festol, Festival de Teatro Origines Lessa. O festival selecionará cenas até atingir o limite global de 30 participantes contemplados. O objetivo é valorizar as artes cênicas, proporcionando oportunidade para artistas e grupos compartilharem suas produções e criações artísticas, com foco na pesquisa de linguagens e estilos. As modalidades serão de teatro, performance, contação de histórias, esquete e pantomima. As cenas de curta duração terão de 3 a 10 minutos. Cada cena poderá ser composta por no máximo 3 artistas. Cada artista poderá inscrever e participar de apenas uma cena, não podendo integrar ficha técnica de cenas de outros artistas. As inscrições serão feitas através de formulário online linkedin.ee/culturalencois, sendo necessário o envio de um vídeo contendo a gravação da cena, disponibilizado através do link. A data limite para as inscrições será até o dia 7 de setembro. As apresentações acontecerão no Teatro Municipal Adélia Lorenzetti nos dias 18, 19 e 20 de setembro. A definição dos dias e horários de cada apresentação ficará a cargo da equipe organizadora do Festol. Com relação à remuneração, para cenas curtas, o cachê será de R$ 300 por pessoa, podendo o pagamento ser realizado à pessoa física. Então você, artista lençoense, não perca o prazo, pois as inscrições vão até o dia 7 de setembro. Mais informações na Casa da Cultura. Continuem agora com a programação da Difusora. Eu volto logo mais às 16h com o plantão de polícia.
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Centro de Instantes no plantão de polícia. Operação Impacto Custos Vigilante da Polícia Militar termina com 71 pessoas presas. Em Lençóis Paulista, adolescente e mulher são detidos acusados de tráfico de drogas. Daqui a pouco.

0: Olá, hoje é quinta-feira, dia 3 de setembro de 2026. 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
1: A Polícia Militar de Lençóis Paulista encerrou ontem uma operação voltada ao combate de ilícitos e também em busca de procurados da justiça. Por isso, nesse instante, eu converso com o comandante da 5ª Companhia da Polícia Militar de Lençóis, o capitão PM Elcio Alves Torres, que tem os números para a gente e fala um pouco a respeito da importância dessa operação que foi desencadeada, inclusive, em toda a nossa região. Não é isso, comandante? Boa tarde.
2: Boa tarde, Nilton. Boa tarde a todos os ouvintes da Rádio Difusora. Perfeito, Nilton. Exatamente como você disse, operação Impacto Custos Vigilados. Ela começou no sábado e ontem teve o seu encerramento. Ontem, a operação contou com o apoio de diversas unidades da região, do 4º Batalhão, do 13º BAEP, também do Policiamento Ambiental, Policiamento Rodoviário, o Grupamento Aéreo e também da Polícia Civil. Então foram 19 cidades, Bauru, a sede, mais 19 em toda a região. Aqui em Lençóis Paulista, continuamos também desencadeando essa operação, tivemos o apoio com 9 viaturas 4 rodas e também 4 motocicletas. Então vieram viaturas de Agudos, do Ardina e as de Lençóis, totalizando então 9 viaturas e 4 motos. Eu tenho resultado da operação de ontem em toda a nossa região, 19 cidades, foram 478 pessoas abordadas, 71 pessoas presas, delas 24 em flagrante e 47 procuradas pela justiça. Foram cumpridos 12 mandados de busca, apreensão de 4 armas e 13 munições. Tivemos também apreensão de drogas, celulares, dinheiro, objetos relacionados a ilícitos. Tivemos também 403 condutores fiscalizados, 155 autos de infração. Foram feitos 150 testes de quilômetro. Aqui em Lençóis, Nilton, começamos logo após o horário do almoço, por volta das 14 horas, encerramos às 20 horas. Aqui também tivemos prisão. Teve uma mulher que foi presa ali próximo ao ecoponto, local de tráfico, denúncia anônima, já estava fazendo tráfico, foi apreendido com ela crack e dinheiro e também uma balança. E também foi conduzida uma testemunha, é uma mulher que é usuária de droga, ela confirmou que sairia ali comprando droga com a pessoa presa. Também tivemos um indivíduo na prática de tráfico, no Jardim Primavera, um menor de idade, Milton, 17 anos, já tem passagem por tráfico, ato infracional, inclusive ele está DLA, liberdade assistida. Então encerramos a operação, o objetivo dela foi a presença policial, a demonstração de força, a ostensividade, fizemos também bloqueio policial e pontos de visibilidade.
1: Ô, comandante, inclusive, voltando aí ao caso dessa mulher lá no ponto de tráfico, né? Esse é um local que concomitantemente existem usuários de droga que ficam debaixo daquela ponte lá. Inclusive foi até assunto debatido na Câmara Municipal para se aumentar justamente a fiscalização ou pelo menos a ostensividade policial nesse setor, porque ali oferece risco, principalmente no período noturno, né, comandante? Essa acaba sendo uma

0: tem a sociedade, né?
1: É, nós recebemos, Wilton, recentemente uma solicitação de alguns vereadores, não só para a Polícia Militar, mas também para a Guarda Municipal, para intensificar o patrulhamento ali no período noturno. Apesar de não termos relatos de ocorrências de furto, roubo a pedestres, pessoas que utilizam os pontos de ônibus ali para trabalhar em cidades próximas ou até estudantes, mas iniciamos uma intensificação do policiamento ali, em conjunto com a Guarda Municipal, para trazer as pessoas que frequentam a avenida uma maior sensação de segurança. Então, relatos, como eu disse, não há de ocorrências, mas o patrulhamento está sendo intensificado para aumentar a sensação de segurança do cidadão no SOS.
0: De um modo geral, fazendo uma avaliação dessa operação desencadeada que terminou ontem, foi positivo, então, né, comandante? Principalmente aqui para Lençóis Paulista e a área compreendida pela Quinta Companhia, não?
1: Exatamente, Newton. O que eu posso dizer é, em relação a essa operação, que ela terminou ontem, só que dentro desse período já estava ocorrendo uma outra operação, que chama Operação Adaga 17, que ela vem com ordem do Comando Geral, ela é feita em períodos do ano, e o objetivo principal da Operação Adaga é a captura de procurados da Justiça. Eu tenho aqui um levantamento prévio, a Operação Adaga ainda não encerrou, mas a área do CPI 4, Comando de Policiamento do Interior 4, que é Bauru e região, estamos com a maior quantidade de procurados capturados, maior inclusive que batalhões da capital, do CPC, do Comando de Policiamento da Capital, e também do CPM, Comando de Policiamento Metropolitano. Então aqui a região de Bauru está com o maior número de procurados da Justiça nessa operação.
0: A maior parte deles tem a ver com droga, também furto, roubo e muitos pensão alimentícia, né, comandante?
1: Também pensão, Milton. Nesse período, temos um apoio do Serviço de Inteligência, da Polícia Militar, consulta do banco de dados de procurados da Justiça. Então, todo tipo aí de pessoa que está devendo para a Justiça, que está procurada, né, foragida, é feito o levantamento onde ela possa estar, se está fugindo, se está escondida. Então, o número aqui da região de Bauru, a quantidade de procurados capturados é a maior do estado. Então, o número exato, Milton, que eu tenho com o fechamento de ontem, na região de Bauru, temos 111 procurados capturados.
0: Desses aí, das mais variados tipos.
1: Desde furto, roubo, tráfico, pensão alimentícia, estelionato, lesão corporal, todo tipo de delito aí que está devendo, foi cumprido, totalizando 111 presos.
0: Tá certo, comandante. Mais uma vez, obrigado pelas informações, parabéns pelo trabalho, também leva aí nossos parabéns a todos os integrantes das equipes, e o último recado é a comunidade.
1: Eu agradeço, meu, a oportunidade de os senhores da imprensa, da gente trazer o conhecimento da sociedade, o trabalho que é feito pela Polícia Militar, trabalho sério, profissional, e é isso, o resultado aparece, tentamos trazer uma maior sensação de segurança para a comunidade, e lembrando que os indicadores criminais de Lençóis, eles são os mais baixos desde o histórico que é feito, contabilizado que a gente faz aqui na cidade, de 2010 para cá, os menores índices, mesmo a cidade crescendo, população aumentando, quantidade de veículos circulando, os indicadores criminais reduzindo, os menores desde 2010. E lembrando, Milton, que contamos muito com a colaboração da comunidade. Denúncia anônima, pessoa que chega até a base para fazer uma denúncia, que a gente usa, né, do anonimato, aproveita a informação. Muitos delitos são resolvidos assim. A maior fonte de informação que nós temos, Milton, são as pessoas da cidade. Pessoas de bem que trazem o conhecimento ilícito que estão acontecendo, pessoas em atos suspeitos. E esse é o resultado, Milton. Os menores indicadores criminais que temos em eleições desde 2010.
2: E essas foram as informações de hoje do Plantão de Polícia.

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1: Na série Gastos com o Dinheiro do Povo, a Prefeitura de Lençóis Paulista, por meio da Secretaria Municipal de Educação, pretende gastar algo em torno de R$ 3.701.650 na aquisição de uniformes escolares de verão e inverno para os alunos das escolas de ensino fundamental e ensino infantil. Camiseta escolar manga curta serão 30 mil. Camiseta escolar manga longa serão 10 mil peças. Bermuda escolar serão 15 mil. Shorts, saia, outras 5 mil peças. Jaqueta escolar, 12 mil peças. E calça escolar, outras 12 mil peças. Conforme justificativa, o uso de uniformes ajuda a propiciar um ambiente escolar seguro e facilita a identificação dos alunos dentro e fora do ambiente escolar. É preciso ressaltar ainda a praticidade e economia que o fardamento escolar proporciona aos pais e responsáveis, já que a utilização de diferentes roupas a cada dia de aula é oneroso às famílias. Em atendimento à legislação e à necessidade dos educandos, no início de cada ano letivo, o município deve fornecer uniformes escolares para todos os alunos matriculados na rede municipal de ensino, ou seja, trata-se de demanda anual que deve ser atendida. Deste modo, faz-se necessária a aquisição de uniformes escolares para os alunos já matriculados na rede, bem como deve-se prever uma quantidade reserva para as matrículas futuras. O quantitativo estimado para a presente aquisição tem como base o número de alunos matriculados na rede municipal de ensino, somando-se o percentual de 5% para futuras matrículas. Atualmente, a capacidade ou a necessidade da rede municipal de ensino de Lençóis Paulista gira em torno de 8.500 vagas.

0: nas modalidades de ensino infantil e fundamental. Só esperemos agora que esses uniformes cheguem dentro do prazo e com uma boa qualidade. Afinal, são quase 4 milhões de reais gastos com uniforme escolar. Um bom fim de tarde a todos. Continuem com a programação da Difusora e lembre-se de baixar o nosso aplicativo.
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E dentro de instantes no plantão de polícia. Operação Impacto Custos Vigilante da Polícia Militar termina com 71 pessoas presas. Em Lençóis Paulista, adolescente e mulher são detidos acusados de tráfico de drogas. Daqui a pouco.

0: Olá, hoje é quinta-feira, dia 3 de setembro de 2026. Você confere agora no plantão de polícia.
1: A Polícia Militar de Lençóis Paulista encerrou ontem uma operação voltada ao combate de ilícitos e também em busca de procurados da justiça. Por isso, nesse instante, eu converso com o comandante da 5ª Companhia da Polícia Militar de Lençóis, o capitão PM Elcio Alves Torres, que tem os números pra gente e fala um pouco a respeito da importância dessa operação que foi desencadeada, inclusive, em toda a nossa região, não é isso, comandante? Boa tarde.
2: Boa tarde, Nilton. Boa tarde a todos os ouvintes da Rádio Difusora. Perfeito, Nilton. Exatamente como você disse, operação Impacto Custos Vigilantes. Ela começou no sábado e ontem teve o seu encerramento. Ontem, a operação ela contou com o apoio de diversas unidades da região. Do 4º Batalhão, do 13º BAEP, também do Policiamento Ambiental, Policiamento Rodoviário, o Grupamento Aéreo e também da Polícia Civil. Então foram 19 cidades, Bauru, a sede, mais 19 em toda a região. Aqui em Lençóis Paulista, continuamos também desencadeando essa operação, tivemos o apoio com 9 viaturas, 4 rodas e também 4 motocicletas. Então vieram viaturas de Agudos, do Artina e as de Lençóis, totalizando então 9 viaturas e 4 motos. Eu tenho o resultado, Nilton, da operação de ontem, em toda a nossa região, 19 cidades, foram 478 pessoas abordadas, 71 pessoas presas, delas 24 em flagrante e 47 procuradas pela justiça. Foram cumpridos 12 mandados de busca, apreensão de 4 armas e 13 munições. Tivemos também apreensão de drogas, celulares, dinheiro e objetos relacionados a ilícitos. Tivemos também 403 condutores fiscalizados, 155 autos de infração. Foram feitos 150 testes de etilômetro. Aqui em Lençóis, Nilton, começamos logo após o horário do almoço, por volta das 14 horas, encerramos às 20 horas. Aqui também tivemos prisão. Teve uma mulher foi presa ali próximo ao ecoponto, local de tráfico, denúncia anônima, que ela estava fazendo tráfico. Foi apreendido com ela crack e dinheiro e também uma balança. E também foi conduzida uma testemunha. É uma mulher que é usuária de droga e ela confirmou que estaria ali comprando droga com a pessoa presa. Também tivemos um indivíduo na prática de tráfico, no Jardim Primavera, um menor de idade, Nilton, 17 anos, já tem passagem por tráfico, ato infracional, inclusive ele está de LA, liberdade assistida. Então encerramos a operação, o objetivo dela foi a presença policial, a demonstração de força, a ostensividade, fizemos também bloqueio policial e pontos de visibilidade.
1: Ô, comandante, inclusive, voltando aí ao caso dessa mulher lá no ponto de tráfico, né? Esse é um local que concomitantemente existem usuários de droga que ficam debaixo daquela ponte lá, inclusive foi até assunto debatido na Câmara Municipal para se aumentar justamente a fiscalização ou pelo menos a ostensividade policial nesse setor, porque ali oferece risco principalmente no período noturno, né, comandante? Essa acaba sendo uma resposta aí à sociedade, né?
2: É, nós recebemos, Nilton, recentemente uma solicitação de alguns vereadores, não só para a Polícia Militar, mas também para a Guarda Municipal, para intensificar o patrulhamento ali no período noturno. Apesar de não termos relatos de ocorrências de furto, roubo, a pedestres, pessoas que utilizam os pontos de ônibus ali para trabalhar em cidades próximas ou até estudantes, mas iniciamos uma intensificação do policiamento ali, em conjunto com a Guarda Municipal, para trazer às pessoas que frequentam a avenida uma maior sensação de segurança. Então, relatos, como eu disse, não há de ocorrências, mas o patrulhamento está sendo intensificado para aumentar a sensação de segurança do cidadão lençoense.
1: De um modo geral, fazendo uma avaliação dessa operação desencadeada que terminou ontem, foi positivo então, né, comandante? Principalmente aqui para Lençóis Paulista e a área compreendida pela 5ª Companhia, não?
2: Exatamente, Nilton. O que eu posso dizer é, em relação a essa operação, ela terminou ontem, só que dentro desse período já estava ocorrendo uma outra operação, que chama Operação Adaga 17, que ela vem com ordem do Comando Geral, ela é feita em períodos do ano e o objetivo principal da Operação Adaga é a captura de procurados da Justiça. Eu tenho aqui um levantamento prévio, a Operação Adaga ainda não encerrou, mas a área do CPI-4, Comando do Policiamento do Interior 4, que é Bauru e região, estamos com a maior quantidade de procurados capturados, maior inclusive que batalhões da capital, do CPC, do Comando de Policiamento da Capital, e também do CPM, Comando de Policiamento Metropolitano. Então aqui a região de Bauru está com o maior número de procurados da Justiça nessa operação.
1: A maior parte deles tem a ver com droga, também furto, roubo e muitos pensão alimentícia, né, comandante?
2: Também pensão, Nilton. Nesse período, temos um apoio do Serviço de Inteligência, da Polícia Militar, consulta do banco de dados, de procurados, né, da Justiça. Então, todo tipo aí de pessoa que está devendo para a Justiça, que está procurada, né, foragida, é feito o levantamento onde ela possa estar, se está fugindo, se está escondida. Então, o número aqui da região de Bauru, a quantidade de procurados capturados é a maior do estado. O número exato, Nilton, que eu tenho com o fechamento de ontem, na região de Bauru, temos 111 procurados capturados.
1: Desses aí, das mais variados tipos?
2: Desde furto, roubo, tráfico, pensão alimentícia, estelionato, lesão corporal, todo tipo de delito aí que está devendo, foi cumprido, totalizando 111 presos.
1: Tá certo, comandante. Mais uma vez, obrigado pelas informações, parabéns pelo trabalho, também leva aí os nossos parabéns a todos os integrantes das equipes, e último recado é a comunidade.
2: Eu agradeço, Nilton, a oportunidade dos senhores da imprensa, da gente trazer o conhecimento da sociedade, o trabalho que é feito pela Polícia Militar, trabalho sério, profissional, e é isso, o resultado aparece, tentamos trazer uma maior sensação de segurança para a comunidade, e lembrando que os indicadores criminais de Lençóis, eles são os mais baixos desde o histórico que é feito, contabilizado, que a gente faz aqui na cidade, de 2010 para cá, ou os menores índices. Mesmo a cidade crescendo, população aumentando, quantidade de veículos circulando, os indicadores criminais reduzindo, os menores desde 2010. E lembrando, Nilton, que contamos muito com a colaboração da comunidade. Denúncia anônima, pessoal que chega até a base para fazer uma denúncia, que a gente usa, né, do anonimato, aproveita a informação. Muitos delitos são resolvidos assim. A maior fonte de informação que nós temos, Nilton, são as pessoas da cidade. Pessoas de bem que trazem o conhecimento ilícitos que estão acontecendo, pessoas em atitude suspeita. E esse é o resultado, Nilton. Os menores indicadores criminais que temos em Lençóis desde 2010.
0: E essas foram as informações de hoje do Plantão de Polícia.

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